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1: 21 horas e 1 minuto.

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0: 21h30.
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1: F News informa.
2: O estado de Alagoas registrou 957 ocorrências de furto de veículos entre janeiro e julho de 2026, segundo dados do Ministério da Justiça e Segurança Pública. Os números representam uma média de aproximadamente 5 crimes por dia e apontam um aumento de 14,6% em comparação com o mesmo período de 2025. Os dados disponíveis no Painel Nacional de Indicadores de Segurança mostram que o crescimento foi registrado nos 7 primeiros meses do ano. A informação chama a atenção para a evolução dos furtos de veículos no estado e para o impacto do crime sobre a população. A marca de 957 ocorrências em apenas 7 meses significa que, mantendo o ritmo registrado até julho, o estado poderá ultrapassar a marca de 1.600 furtos de veículos ao longo de 2026. O painel informa que os dados são fornecidos pelos estados, Distrito Federal e Polícia Federal. A taxa apresentada para 2026 é estimada, conforme indicado na própria plataforma.
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0: 22 horas e 3 minutos.
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3: F News informa.
4: O novo golpe está dando muita dor de cabeça para quem tem o sonho da casa própria. Fique atento. Golpistas estão usando nomes de programas como Minha Casa Minha Vida para aplicar fraudes. Os criminosos criam sites, aplicativos e mensagens falsas para oferecer aprovação de financiamento e prioridade em programas habitacionais. Alguns sinais devem servir de alerta. Desconfie de cobranças antecipadas para liberar benefícios e financiamentos. Não clique em links recebidos por WhatsApp, SMS ou e-mail sem verificar a origem. Desconfie de mensagens que criam urgência, como ameaça de perda de benefício. Não forneça dados pessoais ou bancários a supostos atendentes. Procure os programas diretamente pelos canais oficiais do governo. Para acessar serviços públicos, a recomendação é utilizar o portal gov.br e os canais oficiais de cada programa.
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1: 23 horas e 1 minuto.
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Aleluia! O Senhor quer te ver de pé. O Senhor quer usar a tua vida como profeta. Quantos profetas nós temos aqui nessa noite? Aleluia! Aleluia! E se você se sentir fraco, se você se sentir sozinho no meio da caminhada, chama por Ele. Chama pelo nome de Jesus. Se você se sentir desamparado, chama por Ele. Ele tem um bálsamo.

também. Está entrando no ar neste momento o programa Acorde com Jesus. Programa esse que é realizado pela Assembleia de Deus e Ministério Jardim das Flores. E tem a responsabilidade, pastor José Gomes, que fala com você nesta manhã. Convido você, meu irmão, minha irmã, para nós dar início a mais um programa. Nesse momento é 6h08. Atrasamos um pouco por causa que esqueci de algumas coisas aqui do programa, fui buscar em casa ainda. Então, em nome de Jesus, nós já vamos começar com a oração, né? Vamos orar. Querido Deus, eterno Pai, neste momento entrando em oração na Tua presença, pedindo, Pai, perdão pelos nossos pecados, nossas falhas, nossos erros, pedindo, ó Pai, por todos aqueles que estão nesse momento com o rádio ligado, que estão, meu Pai, ouvindo a programação. Em nome de Jesus Cristo, apresentamos os que estão enfermos, os que estão internados, os que estão, meu Pai, tristes, que estão caídos. Levanta em nome de Jesus, ó Pai, nós entregamos Tuas mãos, Senhor, nossos familiares, parentes, amigos, toda a nossa Delmiro Gouveia, nossa cidade vizinha, como Paricon, Água Branca, Mata Grande, Iapi, Canapio, Dalcazar, Piranhas, Canidé e Paulo Afonso, que é a cidade de redor de Delmiro Gouveia. Entregamos Tuas mãos, os ouvintes do programa, pertinho, onde estiver, pode estar lá na capital de Maceió, pode estar onde estiver que está ouvindo o programa. Em nome de Jesus Cristo, nós te pedimos, Pai, tudo isso para agora o teu nome. E obrigado, Deus, por tudo, em nome de Jesus. Amém e amém. Ô, glória.

Amém, amado. Está no ar o programa Acorde com Jesus. Que Deus abençoe a todos vocês, tá bom? Em nome de Jesus, Deus abençoe a todos que estão na escuta do programa Acorde com Jesus. Primeiro louvor de hoje é com Raiz Ravel, Doutor Jesus, pedido especial da nossa irmã Maria de Cor. Estamos no ar nesse momento, é 6 horas e 10 minutinhos. Glória a Deus, cada coisa pequena a gente esquece, né? E termina atrasando o programa, mas não tem problema, vamos estar no ar com vocês até as 5 para 8, tá bom? Vou deixar um abraço a cada ouvinte do programa, amém? Primeiro louvor de hoje é com Raiz Ravel, Doutor Jesus, pedido especial da nossa irmã Maria de Cor. Vamos passar em nome de Jesus, né? Glória a Deus, aleluia, amém?

Bem, você terminou de ouvir com Raiz Ravel, Doutor Jesus, pedido especial da nossa irmã Maria de Cor, mas ela pediu também chuva de felicidade com Raiz Ravel e já vai passar em nome de Jesus, né? Chuva de felicidade, mais um pedido especial da nossa irmã Maria de Cor.

Amém. Em nome de Jesus, queremos agradecer a nossa irmã Maria de Cor. Muito obrigado pela sua participação. Que Deus continue te abençoando, minha querida. Amém. Vamos ver o que a irmã Angelita pediu aqui, irmã Angelita.

0: Nada, tá falando nada. Infelizmente não tá falando nada, né? Deixa eu olhar aqui o que foi que houve. E amém. Vamos abrir de novo. Oxi.
1: Meu, minha família e a bondade de Deus, sou feliz para o Senhor e sua esposa e família, todos ouvindo do programa, toda a minha família, todos os pastores das igrejas, todos ouvindo do programa, toda a minha família, amém.
0: Vamos ver aqui, irmã Yara, o que a irmã Yara pediu também, aqui, glória a Deus.
2: Bom dia, pastor José Gomes. Gostaria de ouvir eu acalmar com o assunto, ofereço para todos os irmãos em geral. Um abraço para o senhor e fique com o Espírito e o Senhor Jesus aí no estúdio.
0: Amém. Eu não entendi, foi o louvor, né? Mas eu vou colocar o portão celestial, porque eu não entendi o louvor, irmã Yara. Eu não entendi o louvor. Não saiu bem. Glória a Jesus, né? E aqui estou com um problema, irmão, que aqui não quer apagar aqui e a gente vai passar louvores repetindo. Como é que pode, né? Não pode, de jeito nenhum. E não está bom, bem não aqui.

Rei Jesus.

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Glória a Deus, aleluia, Jesus. Amém. Quero agradecer a irmã Angelita pela sua participação. Que Deus continue te abençoando, bem? Agora vou para o louvor da nossa irmã Yara, vou ver se acha, né? Com o Rose Nascimento, ela pediu. É, com o Rose Nascimento, eu acalmo o mar. Vou buscar na internet, é o jeito no YouTube, tá bom, irmã? Por enquanto você vai ouvindo aí, a igreja vai subir.

Marquinho, meu irmão, obrigada por você existir na minha vida, por fazer essas canções tão lindas pra mim. Eu te amo, meu irmão, tá? Meu irmão Marquinho, beijo.

Amém. Quero agradecer nossa irmã Yara. Muito obrigado, irmã Yara, pela sua participação. Que Deus continue te abençoando, minha querida, tá bom? Amém. Deus abençoe. Deixa eu ver se eu paro aqui, se abençoa. Aqui não quer parar aí, bicho. Oxente. Amém. Muito obrigado, irmã Yara, pela sua participação. Que Deus continue te abençoando. Amém. Continuando aqui, você vai ouvindo aí, em nome de Jesus. A igreja vai subir, né? Com os nascimentos, a igreja vai subir. Bem, vou procurar agora o louvor da nossa irmã, missionária Maria Custódia.

0: Amém. Se termina de ouvir, né, com o Rosacimento, a igreja vai subir. Agora vamos aqui o louvor da nossa irmã, missionária Maria Custódia, seu esposo Benedito, som dos 10.
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0: Pai. Fica, Jesus. Fica aqui.
1: Amém. Quero também agradecer nossa missionária Maria Custódia. Muito obrigado pela sua participação. Que Deus continue te abençoando. Bem, agora vou procurar o louvor da irmã Célia. Enquanto vou procurar, você vai ouvir aí Anderson Freire cantando Nenhuma Condenação Há. Amém? Enquanto eu vou pegar o louvor da irmã Célia.

Vou passar o louvor da missão Araceli, pedir com a galerina dourada. A vitória chegou. Oferece a todos que estão na escuta do programa Acorde com Jesus. Não, porque, pessoal...

0: Amém. Você terminou de ouvir com a Lore em Dourado, a vitória chegou. Pedido especial da missionária Célia. Glória a Deus, aleluia, amém. Daqui a pouquinho nós vai entrar aqui o... É obrigatório, né? É, irmão Ismael, né? O...
1: Propaganda eleitoral.
0: Propaganda eleitoral, amém? Vai ser daqui a pouquinho. É obrigatório, nós temos que respeitar, né? Por enquanto você vai ouvindo aí, Anderson foi cantando. Nenhuma condenação lá. Dei o bichinho. Olha, solta, José.

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2: 7 horas e 24 minutos.
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Amado, nós vamos fazer nosso apoio cultural. Por enquanto, você vai ouvir nesse globo bem baixinho. Enquanto nós fazemos o apoio cultural, tá bom? Em nome de Jesus. Glória a Deus. Irmãos, é 7h27, nós vamos fazer apoio cultural. Hoje não vai dar para a gente fazer a lista dos pastores por causa desse comentário da eleição, né? Então, infelizmente, né? Em nome de Jesus, nós vamos aqui fazer os apoio cultural. Amém? Amém? 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
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Esses são nosso apoio cultural. 7h45, irmão. Nós perdemos tempo, cara. Obrigatório, né? O horário da passar as propagandas aí, eleitoral. Então, infelizmente, nós perdemos alguma coisa. 7h36. Nós vamos para a palavra. Quero pedir perdão aos pastores, né? Mas dá para a gente fazer aqui, né? Em nome de Jesus, que dê aqui, né? Os pastores de Delmiro Gouveia. Deixa eu pegar aqui, amém? Já. A lista dos pastores da nossa cidade, Delmiro Gouveia. Que dê a lista onde está Jesus. Ô, glória!
Vamos aqui, a lista dos pastores, amém? A lista dos pastores de Delmiro Gouveia, nós temos a lista aqui, olha. Pastor, a lista dos pastores de Delmiro Gouveia. Pastor Roberto Santos. Aí vem aqui. O pastor Roberto Santos é o pastor presidente do nosso ministério. Aí vem aqui. Pastor Douglas. Pastor Carlos. Pastor Heraldo. Pastor Salvador. Pastor Ailton. Pastor Felipe. Pastor Jailson. Pastor Otto. Pastor Rodrigo. Pastor Etevaldo. Pastor Marco Nunes. Pastor Rogério. Pastor Ronaldo Silva. Pastor Lidomar. Pastor Cícero. Pastor Luciano. Pastor Vadinho. Pastor Francisco. Pastor Valdo. Pastor Gilvan. Pastor Sandro. Pastor Jadiel. Pastor Ronaldo Moreira. Pastor Denilson. Pastor José Elias. Pastor Roberto Adevinte. Pastor Alex. Pastor Barratma. Pastor Marco do Desvio. Pastor Tiago Torre. Pastor Paulo do Desvio. Padre Adalto, pastor da Igreja Católica. Pastor Guinho. Pastor Doca do Calçamento. Pastor Eden. Pastor Claudemiro. Pastora. Pastor Roberto. Pastor Roberto, das 369 Casas. Pastor Daniel e Pastor Wellington. Pastora Maria Helena. Pastora Nataneide. Pastora Dalcida Esposa. Pastor Salvador. Pastora Juliana. Pastor Missionária Vânia. E Pastora Jerusa, a esposa do pastor Denilson. Amém? Que Deus abençoe vocês. Infelizmente não posso passar o louvor, porque já falta 20 pais. É 7h40, falta alguns minutinhos. 7h40. Nós temos poucos minutos para trazer uma palavra, tá bom? O louvor fica para outro dia, tá bom? Deus abençoe a todos, tá? Um abraço a todos e vamos aqui para a palavra, irmão, porque tem que ter palavra. Nós tivemos esse tempo aqui que foi interrogado, né? Da nova paradinha. Glória a Jesus. Quero agradecer a todos que ligaram, todos que participaram, mas agora todos só vai ser assim, até terminar a eleição, tá bom? Vamos para a palavra, vamos abrir aqui a palavra aqui de Deus, aqui, em nome de Jesus. Glória, deixa eu tomar uma aguinha, assim, nem água eu tomei, irmão. Ixi, tá vendo? O negócio estava. Foi intervalo de 25 minutos, então a gente fica meio agoniado, né? Vamos ler a palavra de Deus, amém? Vamos ler a palavra de Deus. Aqui no livro de Mateus. Deixa eu olhar se é mesmo. Mateus capítulo 14. Glória a Jesus. A partir do versículo 22. Tá bom? Diz a palavra de Deus. Deixa eu colocar aqui mais do canto mais claro, né? Capítulo 14, versículo 22. Logo ordenou Jesus que os seus discípulos entrassem no barco e fossem adiante para a outra banda enquanto despedia a multidão. Despedindo a multidão, subiu ao monte para orar à parte. Chegada já a tarde, estava ali só. E o barco estava já no meio do mar, açotado pelas ondas, porque o vento era o contrário. Versículo 25. Mas na quarta vigília da noite, dirigiu Jesus para eles, caminhando por cima do mar. E o discípulo, vendo caminhar sobre o mar, assustaram-se, dizendo: é um fantasma, e gritaram com medo. Jesus, porém, lhe falou logo, dizendo: tem bom ânimo, sou eu, não temas. Responderam-lhe Pedro, disse-lhe: Senhor, se és tu, manda-me ir ter contigo por cima das águas. E ele disse, vem. E Pedro desceu do barco, andou sobre as águas para ir ter com Jesus. Mas sentindo um vento forte, teve medo
e começou a ir para o fundo e clamou dizendo: Senhor, salva-me. Logo Jesus estendeu a mão, segurou e disse: homem de pequena fé, por que duvidaste? E quando subiu para o barco, acalmou o vento. Então aproximaram-se os que estavam no barco e adoraram, dizendo: eis que verdadeiramente o Filho de Deus. Amém, irmão. Até o versículo 33, do 22 até o 33, a história de Jesus andar por cima das águas. Aleluia. Você pode dizer ao pastor José Gomes: é difícil ou é impossível andar por cima das águas? É possível e impossível para nós, mas para Jesus não. Ele foi quem fez o mar, ele pode fazer tudo. Ele pisa na água, sai marchando como quem está pisando na terra seca. Porque ele é dono de tudo, irmão. Quando é dono de tudo, tem todo limite, né? E faz o que quer. Por quê? Porque é ele que faz. Não é nós que fazemos. Nós podemos fazer um barreiro, uma barragem com uma máquina, né? Nós podemos fazer uma roça, etc. Mas ele não. Ele já faz preparado tudo. Ele é o Deus Todo-Poderoso, Criador do céu e da terra. Jesus, ele recebeu o poder de... Glória a Deus. Ele recebeu o poder de Deus para tudo. Olha, o que você pensar, você pode fazer. Eu vou te apoiar. Mas ele é o próprio Deus. Ele é aquele que, glória a Deus, que faz e desfaz, dá e tira, no momento que ele quer. Ele dá uma vida a uma criança, a criança nasce, e vai devagarzinho crescendo, como o meu netinho ali, né? 4 meses e alguns dias, hoje é 29, 4 meses e 19 dias. O João Henrique tem 4 meses e 19 dias. Todo dia 10 ele completa um mesinho. E tá ali crescendo devagarzinho. Já conhece a gente. Jesus conhece nós antes de nós nascer. Antes de nós ser gerado. Jesus já conhece. E ele já dá para nós tantos anos, tantos meses, tantos dias, tantas horas, tudo está nas mãos dele. Não. Feliz a Jesus. Feliz o lamaçal e trouxe para os seus caminhos para fazer a obra dele. Aí diz a palavra que ele mandou o discípulo andando, aí vou andando, depois eu vou orar um pouquinho. E os discípulos saíram no barco. Diz a Bíblia, glória a Deus, que ele já ia longe e Jesus estava ali orando só. Já tarde. E saiu. Eu vou me encontrar com meus filhos, meus discípulos. Eu creio que ele disse assim. E saiu. Diz a palavra na quarta vigília da noite, lá para madrugada. Lá vem aquele homem andando por cima das águas. Eita! Aí, irmão, o negócio é incrível. Porque andar por cima das águas, o mar, tanta água, eu acabo caminhando por cima das águas. Sabe por quê? Ele não afunda. Ele sempre está por cima. Ele sempre está lá em cima. Porque ele é Deus. E a faculdade dele, ele não divide com ninguém. Ele não aceita que ninguém adore. Tem que adorar ele. Os outros a gente ama, respeita, considera, mas porque ele te dá
o que ele quer. Ele dá a riqueza a você, ele tira a sua riqueza, ele dá a pobreza, ele enrica o pobre também, ele faz como ele quer. No momento dele, quando a gente mantém esse privilégio de ser, de mandar, organizar, Jesus é organizado. Jesus não entra na casa se você não dizer entre Jesus. É por isso que muitas vezes o teu coração não cabe Jesus. Que você não quer. Você recebe de graça a salvação e você não quer. Você bota uma dificuldade tão grande. Não tem coisa. Não. Aí eu também sei, não, você serve a Jesus, sabe, servindo a vários deuses. Deus de pau, de madeira, de gelo, de bronze, de cimento, de cobre. A Bíblia diz que ele morreu e o terceiro dele ressuscitou. Está à destra do Pai. Ali é a... Nós devemos ao Todo-Poderoso. Nós devemos a vida. Nós devemos tudo que nós temos é dele. Né? Eu comprei a moto agora, na segunda-feira. Peguei na terça-feira. Uma popzinha. Mas eu vou dizer que. Você sabia disso? Você coloca o senhor na sua frente?

Seu segurou na mão dele e disse: pequena pé, Jesus segurou ele.

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Tivemos um intervalo de 20 segundos, faltou muita coisa, mas estamos com que nesta manhã. Tivemos um intervalo de 20 segundos, faltou muita coisa, mas

Quero também agradecer a você que mandou um áudio, a você que pediu um louvor. Quero agradecer você que ouviu o programa até agora, a palavra, receber a bênção, a cura, a vitória. Também quero te agradecer você que não ligou para cá, mas está ouvindo o programa. Todos aqui do Jardim das Flores, a minha família, meus amigos, eu deixo esse sábado abençoado para vocês nesta manhã. Que Deus abençoe a vida de cada um. Não importa se você é crente ou não é. Não importa se você faz parte de uma igreja ou não faz. Deus te abençoe. Deus fala no teu coração através dos outros programas, né? Tivemos um intervalo de 25 minutos, é obrigatório, né? Fazer a propaganda eleitoral, mas estamos aqui, né? Todo sábado até terminar, né, essas eleições em nome de Jesus, vamos estar aqui. Sábado nós temos esse intervalo de 25 minutos, viu? Amanhã não, amanhã é normal, tá bom? Então, quero deixar um abraço para todos, a paz do Senhor para todos, um bom dia e um resto de sábado de benção. Começou agora, né? É porque começa meia-noite, mas a gente disse que começou de manhã, né? Tá bom? Um abraço a todos, a paz do Senhor para todos, fui! Volte, se Deus permitir, amanhã, das 6 às 9. Tchau, fui! Que Deus abençoe você. Fico esse louvor para você, com Jesus Fino, vai passar.

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Aquele rapaz ali é diferente. Eu acho que é José.

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0: 9 horas.
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0: 9:30.
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0: e 30 minutos.
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1: 11 horas.
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0: 11:30.
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0: vida inteira.
1: Simona, quem nunca viveu um amor abusivo? Canta junto essa daqui.

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Essa é pra você que não vê os momentos mais simples passando na sua vida, viu? Presta atenção. Romarinho.

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